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1: Dos horas, 9 minutos. Temperatura, 23 grados.